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0: Rádio F. São 7:30.
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O EDS da Guarda reforçou o serviço de medicina interna nos hospitais de Ceia e da Guarda. A Câmara da Guarda parabenizou vários atletas da cidade. Nuno Lemos e André Bernardo ficaram em terceiro lugar no triatlo da Serra da Estrela.

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0: Informação com Faustino Caldeira.
1: A UDS da Guarda reforçou o serviço de medicina interna nos hospitais de Ceia e da Guarda. No Hospital Nossa Senhora da Assunção, em Ceia, o serviço passa a contar com a internista Fabiola Figueiredo. Trata-se de um reforço há muito aguardado pela instituição e pela população local, visando fortalecer a capacidade assistencial e garantir a continuidade de cuidados de saúde diferenciados e de proximidade. O diretor clínico para os cuidados de saúde hospitalares da UDS da Guarda, Nuno de Sousa, destaca a importância deste investimento para responder às necessidades de saúde do concelho de Ceia e áreas limítrofes, atendendo às especificidades demográficas e territoriais da região.
2: É conhecido que o Serviço de Medicina Interna do Hospital Nossa Senhora da Assunção debate-se cronicamente com déficit de médicos e a doutora Fabiola vem permitir colmatar um pouco esta dificuldade, uma vez que se trata de um serviço médico com as idades das suas profissionais um algo elevado e, portanto, essencialmente aqui mais juventude para este serviço, e isto já prevendo no próximo ano se poderá aposentar uma das colegas que lá trabalha. Portanto, vai permitir a manutenção da diferenciação nesse hospital, uma vez que permite a abordagem da especialidade de medicina interna aos doentes do concelho que recorrem àquele hospital.
1: Já o Hospital Sousa Martins, na Guarda, integra Jéssica Fidalgo, também médica especialista em medicina interna. Além da atividade clínica, na área da medicina interna, está prevista a sua colaboração futura no desenvolvimento de projetos no serviço de cuidados paliativos, reforçando e diferenciando a resposta hospitalar nessa vertente.
2: Essencialmente, a doutora Jéssica, aqui no Hospital de Sousa Martins, vai integrar quer o Serviço de Medicina Interna, quer a Unidade de Cuidados Paliativos, e vai nos permitir, essencialmente, duas coisas. A primeira, o seguimento de um projeto que o Serviço de Medicina Interna tem de uma unidade de ortogeriatria de doentes médicos complexos que também têm concomitantemente um problema ortopédico traumatológico, portanto trauma, que estão no serviço de ortopedia a aguardar a cirurgia, mas que fruto das doenças que têm e da complexidade da sua situação clínica vão precisar de um acompanhamento mais de perto por um internista, e vai permitir também o crescimento da Unidade de Cuidados Paliativos, que mais do que duplicou o número de seguimentos que tem no último ano.
1: Para já, o Serviço de Medicina Interna da UDS da Guarda está ajustado às necessidades atuais, mas apesar destas duas novas entradas, Nuno de Sousa alerta por uma falta de estabilidade a longo prazo pela falta de entrada de médicos internos nesta especialidade.
2: Infelizmente, não lhe posso dizer que considero que esteja estabilizado, uma vez que não temos tido novos internos nos últimos anos, e antevê-se que nos próximos anos possa haver mais uma ou duas aposentações. Vamos ter que continuar a lutar por captar mais jovens internistas no futuro. Neste momento, digamos que o trabalho médico distribuído entre os colegas da medicina interna está ajustado e não existe, pelo menos do ponto de vista de análise de gestão global, não existe sobrecarga de trabalho.
1: A UDS da Guarda reforçou o Serviço de Medicina Interna nos hospitais de Ceia e da Guarda. A Câmara da Guarda parabenizou a jogadora do Sporting, Vitória Cordeiro, e vários atletas do Clube de Montanhismo da Guarda, nomeadamente Iris Fonseca, Afonso Carrasqueira e Emanuel Delgado, pelos feitos alcançados recentemente. Recorde-se que a atleta da Guarda, Vitória Cordeiro, foi convocada para representar a Seleção Nacional Feminina no escalão de sub-19. Jair Fonseca, Afonso Carrasqueira e Manuel Delgado venceram vários títulos de campeões nos Campeonatos Nacionais de Orientação em BTT. No final da reunião do Executivo, o Presidente da Câmara da Guarda, Sérgio Costa, enalteceu a chamada de Vitória Cordeiro à Seleção Nacional.
3: Parabenizamos a atleta guardense Vitória Cordeiro, que foi convocada para a Seleção Nacional de Futebol Feminino Sub-19, Esta atleta que iniciou o seu percurso no NDS, na nossa cidade, foi jogadora de várias seleções distritais do futebol feminino e representa atualmente o Sporting Clube de Portugal, e por isso nós felicitamos a jogadora guardense pela convocatória, que reconhece o seu talento, dedicação, percurso desportivo, sendo motivo de orgulho para a Guarda e para o trabalho desenvolvido na formação desportiva.
1: Os títulos dos atletas do Clube de Montanhismo da Guarda também foram realçados pelo Autarca.
3: Parabenizar os atletas do Clube de Montanhismo da Guarda, que são campeões nacionais de orientação BTT, conquistaram vários títulos nos campeonatos nacionais, realizados no Conselho de Almeida, Iris Almeida, Afonso Carrasqueira e Manuel Delgado. De facto, estes atletas conseguiram importantes conquistas neste campeonato e por isso felicitamos o Clube de Montanhismo da Guarda, os atletas, pelos excelentes resultados alcançados, que distinguem a cidade ao mais alto nível do desporto nacional.
1: A Câmara da Guarda parabenizou vários atletas da cidade. Os atletas do NDS Nuno Lemos e André Bernardo ficaram em terceiro lugar no triatlo Serra da Estrela, depois das vitórias em 2023, 2024 e 2025. A dupla do Clube da Cidade alcançou o terceiro lugar no pódio, um resultado considerado positivo, como referiu Nuno Lemos.
4: Depois de 3 anos ficámos no lugar mais alto do pódio, este ano não conseguimos, ficámos em terceiro lugar, porque as outras equipas que participaram foram melhores, como é óbvio, mas mesmo assim é um resultado muito positivo para duas pessoas amadoras que fazem triatlo por diversão, por gosto. Para nós é um orgulho subir mais uma vez ao pódio neste triatlo Extreme da Serra Estrela, sendo intitulado o triatlo mais extremo de Portugal.
1: A prova incluiu 2 km de natação no Val do Rocim, 110 km de ciclismo, com 2.600 metros de acumulado e subida ao Alto da Torre, e ainda 21 km de corrida. Nuno Lemos, que participou na prova de ciclismo, destacou as dificuldades que a dupla teve de enfrentar num dia com temperaturas elevadas.
4: As dificuldades existem em todos os segmentos. A começar a natação, por ser feita na lagoa do Val do Rocim, logo por aí em altitude e com água pouco agradável, digamos assim, tem a sua dificuldade. Depois, na parte do ciclismo, o facto de serem 110 km só por si só já é uma prova difícil. A acrescentar a isso cerca de 2.600 metros de acumulado e com as temperaturas que se fizeram sentir durante a prova, tornou então esse segmento ainda muito mais difícil. Para terminar, uma meia maratona, 21 km em terreno de trail junto a Manteigas, a começar por volta das 13 horas na força do calor, colocou o André, neste caso, que foi quem fez esse segmento, em grandes dificuldades, mas felizmente terminámos a prova satisfeitos, que era esse o nosso grande objetivo.
1: As provas de triatlo regressam em 2027.
4: Este ano já terminaram as provas de triatlo. Contamos para o ano a nossa equipa, o NDS Triatlo MRW Guarda, continuar a participar em provas. Ficou já a promessa de voltarmos a este triatlo na Serra da Estrela, e iremos continuar a nossa preparação enquanto amadores, digamos assim, porque não fazemos vida disto, como é óbvio, para nos podermos representar da melhor forma o clube e a cidade.
1: Os atletas do NDS, Nuno Lemos e André Bernardo, ficaram em terceiro lugar no triatlo da Serra da Estrela.

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O EDS da Guarda reforçou o serviço de medicina interna nos hospitais de Ceia e da Guarda. A Câmara da Guarda parabenizou vários atletas da cidade. Nuno Lemos e André Bernardo ficaram em terceiro lugar no triatlo da Serra da Estrela.

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0: Informação com Faustino Caldeira.
1: A UDS da Guarda reforçou o serviço de medicina interna nos hospitais de Ceia e da Guarda. No Hospital Nossa Senhora da Assunção, em Ceia, o serviço passa a contar com a internista Fabiola Figueiredo. Trata-se de um reforço há muito aguardado pela instituição e pela população local, visando fortalecer a capacidade assistencial e garantir a continuidade de cuidados de saúde diferenciados e de proximidade. O diretor clínico para os cuidados de saúde hospitalares da UDS da Guarda, Nuno Sousa, destaca a importância deste investimento para responder às necessidades de saúde do concelho de Ceia e áreas limítrofes, atendendo às especificidades demográficas e territoriais da região.
2: É conhecido que o Serviço de Medicina Interna do Hospital Nossa Senhora da Assunção debate-se cronicamente com déficit de médicos e a doutora Fabiola vem permitir colmatar um pouco esta dificuldade, uma vez que se trata de um serviço médico com as idades das suas profissionais um algo elevado e, portanto, essencialmente aqui mais juventude para este serviço, e isto já prevendo no próximo ano se poderá aposentar uma das colegas que lá trabalha. Portanto, vai permitir a manutenção da diferenciação nesse hospital, uma vez que permite a abordagem da especialidade de medicina interna aos doentes do concelho que recorrem àquela.

0: hospital.
1: Já o Hospital Sousa Martins, na Guarda, integra Jéssica Fidalgo, também médica especialista em medicina interna. Além da atividade clínica, na área da medicina interna, está prevista a sua colaboração futura no desenvolvimento de projetos no serviço de cuidados paliativos, reforçando e diferenciando a resposta hospitalar nessa vertente.
0: Essencialmente, a doutora Jéssica, aqui no Hospital de Sousa Martins, vai integrar quer o Serviço de Medicina Interna, quer a Unidade de Cuidados Paliativos, e vai nos permitir, essencialmente, duas coisas. A primeira, o seguimento de um projeto que o Serviço de Medicina Interna tem de uma unidade de ortogeriatria de doentes médicos complexos, que também têm concomitantemente um problema ortopédico traumatológico, portanto trauma, que estão no serviço de ortopedia a aguardar a cirurgia, mas que, fruto das doenças que têm e da complexidade da sua situação clínica, vão precisar de um acompanhamento mais de perto por um internista. E vai permitir também o crescimento da Unidade de Cuidados Paliativos, que mais do que duplicou o número de seguimentos que tem no último ano.
1: Para já, o Serviço de Medicina Interna da UEDS da Guarda está ajustado às necessidades atuais, mas apesar destas duas novas entradas, Nuno de Sousa alerta por uma falta de estabilidade a longo prazo pela falta de entrada de médicos internos nesta especialidade.
0: Infelizmente, não lhe posso dizer que considero que esteja estabilizado, uma vez que não temos tido novos internos nos últimos anos, e antevê-se que nos próximos anos possa haver mais uma ou duas aposentações. Vamos ter que continuar a lutar por captar mais jovens internistas no futuro. Neste momento, digamos que o trabalho médico distribuído entre os colegas da medicina interna está ajustado e não existe, pelo menos do ponto de vista de análise de gestão global, não existe sobrecarga de trabalho.
1: A UADS da Guarda reforçou o Serviço de Medicina Interna nos hospitais de Ceia e da Guarda. A Câmara da Guarda parabenizou a jogadora do Sporting, Vitória Cordeiro, e vários atletas do Clube de Montanhismo da Guarda, nomeadamente Iris Fonseca, Afonso Carrasqueira e Emanuel Delgado, pelos feitos alcançados recentemente. Recorde-se que a atleta da Guarda, Vitória Cordeiro, foi convocada para representar a Seleção Nacional Feminina no escalão de sub-19. Jair Fonseca, Afonso Carrasqueiro e Manuel Delgado venceram vários títulos de campeões nos Campeonatos Nacionais de Orientação em BTT. No final da reunião do Executivo, o Presidente da Câmara da Guarda, Sérgio Costa, enalteceu a chamada de Vitória Cordeiro à Seleção Nacional.
2: Parabenizamos a atleta guardense Vitória Cordeiro, que foi convocada para a Seleção Nacional de Futebol Feminino Sub-19. Esta atleta que iniciou o seu percurso no NDS, na nossa cidade, foi jogadora de várias seleções distritais do futebol feminino e representa atualmente o Sporting Clube de Portugal, e por isso nós felicitamos a jogadora guardense pela convocatória, que reconhece o seu talento, dedicação, percurso desportivo, sendo motivo de orgulho para a Guarda e para o trabalho desenvolvido na formação desportiva.
1: Os títulos dos atletas do Clube de Montanhismo da Guarda também foram realçados pelo autarca.
2: Parabenizar os atletas do Clube de Montanhismo da Guarda, que são campeões nacionais de orientação BTT, conquistaram vários títulos nos campeonatos nacionais realizados no Conselho de Almeida, Iris Almeida, Afonso Carrasqueira e Emanuel Delgado. De facto, estes atletas conseguiram importantes conquistas neste campeonato e por isso felicitamos o Clube de Montanhismo da Guarda, os atletas, pelos excelentes resultados alcançados, que distinguem a cidade ao mais alto nível do desporto nacional.
1: A Câmara da Guarda parabenizou vários atletas da cidade. Os atletas do NDS Nuno Lemos e André Bernardo ficaram em terceiro lugar no triatlo Serra da Estrela. Depois das vitórias em 2023, 2024 e 2025, a dupla do Clube da Cidade alcançou o terceiro lugar no pódio. Um resultado considerado positivo, como referiu Nuno Lemos.
3: Depois de 3 anos ficámos no lugar mais alto do pódio. Este ano não conseguimos, ficámos em terceiro lugar, porque as outras equipas que participaram foram melhores, como é óbvio, mas mesmo assim é um resultado muito positivo para duas pessoas amadoras que fazem triatlo por diversão, por gosto. Para nós é um orgulho subir mais uma vez ao pódio neste triatlo Extreme da Serra Estrela, sendo intitulado o triatlo mais extremo de Portugal.
1: A prova incluiu 2 km de natação no Val do Rocim, 110 km de ciclismo, com 2.600 metros de acumulado e subida ao Alto da Torre, e ainda 21 km de corrida. Nuno Lemos, que participou na prova de ciclismo, destacou as dificuldades que a dupla teve de enfrentar num dia com temperaturas elevadas.
3: As dificuldades existem em todos os segmentos. A começar a natação, por ser feita na lagoa do Val do Rocim, logo por aí em altitude e com água pouco agradável, digamos assim, tem a sua dificuldade. Depois, na parte do ciclismo, o facto de serem 110 km só por si só já é uma prova difícil. A acrescentar a isso cerca de 2.600 metros de acumulado e com as temperaturas que se fizeram sentir durante a prova, tornou então esse segmento ainda muito mais difícil. Para terminar, uma meia maratona, 21 km em terreno de trail, junto a Manteigas, a começar por volta das 13 horas, na força do calor, colocou o André, neste caso, que foi quem fez esse segmento, em grandes dificuldades, mas felizmente terminámos a prova satisfeitos, que era esse o nosso grande objetivo.
1: As provas de triatlo regressam em 2027.
3: Este ano já terminaram as provas de triatlo. Contamos para o ano a nossa equipa, o NDS Triatlo MRW Guarda, continuar a participar em provas. Ficou já a promessa de voltarmos a este triatlo na Serra da Estrela, e iremos continuar a nossa preparação enquanto amadores, digamos assim, que não fazemos vida disto, como é óbvio, para nos podermos representar da melhor forma o clube e a cidade.
1: Os atletas do NDS, Nuno Lemos e André Bernardo, ficaram em terceiro lugar no triatlo da Serra da Estrela.

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O EDS da Guarda reforçou o serviço de medicina interna nos hospitais de Ceia e da Guarda. A Câmara da Guarda parabenizou vários atletas da cidade. Nuno Lemos e André Bernardo ficaram em terceiro lugar no triatlo da Serra da Estrela.

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1: A UEDS da Guarda reforçou o serviço de medicina interna nos hospitais de Ceia e da Guarda. No Hospital Nossa Senhora da Assunção, em Ceia, o serviço passa a contar com a internista Fabiola Figueiredo. Trata-se de um reforço há muito aguardado pela instituição e pela população local, visando fortalecer a capacidade assistencial e garantir a continuidade de cuidados de saúde diferenciados e de proximidade. O diretor clínico para os cuidados de saúde hospitalares da UEDS da Guarda, Nuno Sousa, destaca a importância deste investimento para responder às necessidades de saúde do concelho de Ceia e áreas limítrofes, atendendo às especificidades demográficas e territoriais da região.
2: É conhecido que o Serviço de Medicina Interna do Hospital Nossa Senhora da Assunção debate-se cronicamente com déficit de médicos e a doutora Fabiola vem permitir colmatar um pouco esta dificuldade, uma vez que se trata de um serviço médico com as idades

0: das suas profissionais um algo elevado e, portanto, essencialmente aqui mais juventude para este serviço, e isto já prevendo no próximo ano se poderá aposentar uma das colegas que lá trabalha. Portanto, vai permitir a manutenção da diferenciação nesse hospital, uma vez que permite a abordagem da especialidade de medicina interna aos doentes do concelho que recorrem àquele hospital.
1: Já o Hospital Sousa Martins, na Guarda, integra Jéssica Fidalgo, também médica especialista em medicina interna. Além da atividade clínica, na área da medicina interna, está prevista a sua colaboração futura no desenvolvimento de projetos no serviço de cuidados paliativos, reforçando e diferenciando a resposta hospitalar nessa vertente.
0: Essencialmente, a doutora Jéssica, aqui no Hospital de Sousa Martins, vai integrar quer o Serviço de Medicina Interna, quer a Unidade de Cuidados Paliativos, e vai nos permitir, essencialmente, duas coisas. A primeira, o seguimento de um projeto que o Serviço de Medicina Interna tem de uma unidade de ortogeriatria de doentes médicos complexos que também têm concomitantemente um problema ortopédico traumatológico, portanto trauma, que estão no serviço de ortopedia a aguardar a cirurgia, mas que, fruto das doenças que têm e da complexidade da sua situação clínica, vão precisar de um acompanhamento mais de perto por um internista. E vai permitir também o crescimento da Unidade de Cuidados Paliativos, que mais do que duplicou o número de seguimentos que tem no último ano.
1: Para já, o Serviço de Medicina Interna da ULS da Guarda está ajustado às necessidades atuais, mas apesar destas duas novas entradas, Nuno de Sousa alerta por uma falta de estabilidade a longo prazo pela falta de entrada de médicos internos nesta especialidade.
0: Infelizmente, não lhe posso dizer que considero que esteja estabilizado, uma vez que não temos tido novos internos nos últimos anos, e antevê-se que nos próximos anos possa haver mais uma ou duas aposentações. Vamos ter que continuar a lutar por captar mais jovens internistas no futuro. Neste momento, digamos que o trabalho médico distribuído entre os colegas da medicina interna está ajustado e não existe, pelo menos do ponto de vista de análise de gestão global, não existe sobrecarga de trabalho.
1: A ULS da Guarda reforçou o Serviço de Medicina Interna nos hospitais de Ceia e da Guarda. A Câmara da Guarda parabenizou a jogadora do Sporting, Vitória Cordeiro, e vários atletas do Clube de Montanhismo da Guarda, nomeadamente Iris Fonseca, Afonso Carrasqueira e Emanuel Delgado, pelos feitos alcançados recentemente. Recorde-se que a atleta da Guarda, Vitória Cordeiro, foi convocada para representar a Seleção Nacional Feminina no escalão de sub-19. Jair Fonseca, Afonso Carrasqueira e Manuel Delgado venceram vários títulos de campeões nos Campeonatos Nacionais de Orientação em BTT. No final da reunião do Executivo, o Presidente da Câmara da Guarda, Sérgio Costa, enalteceu a chamada de Vitória Cordeiro à Seleção Nacional.
2: Parabenizamos a atleta guardense Vitória Cordeiro, que foi convocada para a Seleção Nacional de Futebol Feminino Sub-19. Esta atleta, que iniciou o seu percurso no NDS, na nossa cidade, foi jogadora de várias seleções distritais do futebol feminino e representa atualmente o Sporting Clube de Portugal, e por isso nós felicitamos a jogadora guardense pela convocatória, que reconhece o seu talento, dedicação, percurso desportivo, sendo motivo de orgulho para a Guarda e para o trabalho desenvolvido na formação desportiva.
1: Os títulos dos atletas do Clube de Montanhismo da Guarda também foram realçados pelo autarca.
2: Parabenizar os atletas do Clube de Montanhismo da Guarda, que são campeões nacionais de orientação BTT, conquistaram vários títulos nos campeonatos nacionais, realizados no Conselho de Almeida, Iris Almeida, Afonso Carrasqueira e Emanuel Delgado. De facto, estes atletas conseguiram importantes conquistas neste campeonato e por isso felicitamos o Clube de Montanhismo da Guarda, os atletas, pelos excelentes resultados alcançados, que distinguem a cidade ao mais alto nível do desporto nacional.
1: A Câmara da Guarda parabenizou vários atletas da cidade. Os atletas do NDS Nuno Lemos e André Bernardo ficaram em terceiro lugar no triatlo Serra da Estrela. Depois das vitórias em 2023, 2024 e 2025, a dupla do Clube da Cidade alcançou o terceiro lugar no pódio, um resultado considerado positivo, como referiu Nuno Lemos.
3: Depois de 3 anos ficámos no lugar mais alto do pódio, este ano não o conseguimos, ficámos em terceiro lugar, porque as outras equipas que participaram foram melhores, como é óbvio, mas mesmo assim é um resultado muito positivo para duas pessoas amadoras que fazem triatlo por diversão, por gosto. Para nós é um orgulho subir mais uma vez ao pódio neste triatlo Extreme da Serra Estrela, sendo intitulado o triatlo mais extremo de Portugal.
1: A prova incluiu 2 km de natação no Val do Rocim, 110 km de ciclismo com 2.600 metros de acumulado e subida ao Alto da Torre, e ainda 21 km de corrida. Nuno Lemos, que participou na prova de ciclismo, destacou as dificuldades que a dupla teve de enfrentar num dia com temperaturas elevadas.
3: As dificuldades existem em todos os segmentos. A começar a natação, por ser feita na lagoa do Val do Rocim, logo por aí em altitude e com água pouco agradável, digamos assim, tem a sua dificuldade. Depois, na parte do ciclismo, o facto de serem 110 km só por si só já é uma prova difícil. A acrescentar a isso cerca de 2.600 metros de acumulado e com as temperaturas que se fizeram sentir durante a prova, tornou então esse segmento ainda muito mais difícil. Para terminar, uma meia maratona, 21 km em terreno de trail, junto a Manteigas, a começar por volta das 13 horas na força do calor, colocou o André, neste caso, que foi quem fez esse segmento, em grandes dificuldades, mas felizmente terminámos a prova satisfeitos, que era esse o nosso grande objetivo.
1: As provas de triatlo regressam em 2027.
3: Este ano já terminaram as provas de triatlo. Contamos para o ano a nossa equipa, o NDS Triatlo MRW Guarda, continuar a participar em provas. Ficou já a promessa de voltarmos a este triatlo na Serra da Estrela. Iremos continuar a nossa preparação enquanto amadores, digamos assim, porque não fazemos vida disto, como é óbvio, para nos podermos representar da melhor forma o clube e a cidade.
1: Os atletas do NDS, Nuno Lemos e André Bernardo, ficaram em terceiro lugar no triatlo da Serra da Estrela.

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O EDS da Guarda reforçou o serviço de medicina interna nos hospitais de Ceia e da Guarda. A Câmara da Guarda parabenizou vários atletas da cidade. Nuno Lemos e André Bernardo ficaram em terceiro lugar no triatlo da Serra da Estrela.

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0: Informação com Faustino Caldeira.
1: A UDS da Guarda reforçou o serviço de medicina interna nos hospitais de Ceia e da Guarda. No Hospital Nossa Senhora da Assunção, em Ceia, o serviço passa a contar com a internista Fabiola Figueiredo. Trata-se de um reforço há muito aguardado pela instituição e pela população local, visando fortalecer a capacidade assistencial e garantir a continuidade de cuidados de saúde diferenciados e de proximidade. O diretor clínico para os cuidados de saúde hospitalares da UDS da Guarda, Nuno Sousa, destaca a importância deste investimento para responder às necessidades de saúde do concelho de Ceia e áreas limítrofes, atendendo às especificidades demográficas e territoriais da região.
2: É conhecido que o Serviço de Medicina Interna do Hospital Nossa Senhora da Assunção debate-se cronicamente com déficit de médicos e a doutora Fabiola vem permitir colmatar um pouco esta dificuldade, uma vez que se trata de um serviço médico com as idades das suas profissionais um algo elevado e, portanto, essencialmente aqui mais juventude para este serviço, e isto já prevendo no próximo ano se poderá aposentar uma das colegas que lá trabalha. Portanto, vai permitir a manutenção da diferenciação nesse hospital, uma vez que permite a abordagem da especialidade de medicina interna aos doentes do concelho que recorrem àquele hospital.
1: Já o Hospital Sousa Martins, na Guarda, integra Jéssica Fidalgo, também médica especialista em medicina interna. Além da atividade clínica, na área da medicina interna, está prevista a sua colaboração futura no desenvolvimento de projetos no serviço de cuidados paliativos, reforçando e diferenciando a resposta hospitalar nessa vertente.
2: Essencialmente, a doutora Jéssica, aqui no Hospital de Sousa Martins, vai integrar quer o Serviço de Medicina Interna, quer a Unidade de Cuidados Paliativos, e vai nos permitir, essencialmente, duas coisas. A primeira, o seguimento de um projeto que o Serviço de Medicina Interna tem de uma unidade de ortogeriatria de doentes médicos complexos que também têm concomitantemente um problema ortopédico traumatológico, portanto trauma, que estão no serviço de ortopedia a aguardar a cirurgia, mas que fruto das doenças que têm e da complexidade da sua situação clínica vão precisar de um acompanhamento mais de perto por um internista, e vai permitir também o crescimento da Unidade de Cuidados Paliativos, que mais do que duplicou o número de seguimentos que tem no último ano.
1: Para já, o Serviço de Medicina Interna da UDS da Guarda está ajustado às necessidades atuais, mas apesar destas duas novas entradas, Nuno Sousa alerta por uma falta de estabilidade a longo prazo pela falta de entrada de médicos internos nesta especialidade.
2: Infelizmente, não lhe posso dizer que considero que esteja estabilizado, uma vez que não temos tido novos internos nos últimos anos, e antevê-se que nos próximos anos possa haver mais uma ou duas aposentações. Vamos ter que continuar a lutar por captar mais jovens internistas no futuro. Neste momento, digamos que o trabalho médico distribuído entre os colegas da medicina interna está ajustado e não existe, pelo menos do ponto de vista de análise de gestão global, não existe sobrecarga de trabalho.
1: A UDS da Guarda reforçou o Serviço de Medicina Interna nos hospitais de Ceia e da Guarda. A Câmara da Guarda parabenizou a jogadora do Sporting, Vitória Cordeiro, e vários atletas do Clube de Montanhismo da Guarda, nomeadamente Iris Fonseca, Afonso Carrasqueira e Emanuel Delgado, pelos feitos alcançados recentemente. Recorde-se que a atleta da Guarda, Vitória Cordeiro, foi convocada para representar a Seleção Nacional Feminina no escalão da Sub-19. Jair Fonseca, Afonso Carrasqueiro e Manuel Delgado venceram vários títulos de campeões nos Campeonatos Nacionais de Orientação em BTT. No final da reunião do Executivo, o Presidente da Câmara da Guarda, Sérgio Costa, enalteceu a chamada de Vitória Cordeiro à Seleção Nacional.
3: Parabenizamos a atleta guardense Vitória Cordeiro, que foi convocada para a Seleção Nacional de Futebol Feminino Sub-19. Esta atleta que iniciou o seu percurso no NDS, na nossa cidade, foi jogadora de várias seleções distritais do futebol feminino e representa atualmente o Sporting Clube de Portugal, e por isso nós felicitamos a jogadora guardense pela convocatória que reconhece o seu talento, dedicação, percurso desportivo, sendo motivo de orgulho para a Guarda e para o trabalho desenvolvido na formação desportiva.
1: Os títulos dos atletas do Clube de Montanhismo da Guarda também foram realçados pelo autarca.
3: Parabenizar os atletas do Clube de Montanhismo da Guarda, que são campeões nacionais de orientação BTT, conquistaram vários títulos nos campeonatos nacionais, realizados no Conselho de Almeida, Iris Almeida, Afonso Carrasqueira e Manuel Delgado. De facto, estes atletas conseguiram importantes conquistas neste campeonato e por isso felicitamos o Clube de Montanhismo da Guarda, os atletas, pelos excelentes resultados alcançados que distinguem a cidade ao mais alto nível do desporto nacional.
1: A Câmara da Guarda parabenizou vários atletas da cidade. Os atletas do NDS Nuno Lemos e André Bernardo ficaram em terceiro lugar no triatlo Serra da Estrela, depois das vitórias em 2023, 2024 e 2025. A dupla do Clube da Cidade alcançou o terceiro lugar no pódio, um resultado considerado positivo, como referiu Nuno Lemos.
4: Depois de 3 anos ficámos no lugar mais alto do pódio, este ano não conseguimos, ficámos em terceiro lugar, porque as outras equipas que participaram foram melhores, como é óbvio, mas mesmo assim é um resultado muito positivo para duas pessoas amadoras que fazem triatlo por diversão, por gosto. Para nós é um orgulho subir mais uma vez ao pódio neste triatlo Extreme da Serra Estrela, sendo intitulado o triatlo mais extremo de Portugal.
1: A prova incluiu 2 km de natação no Val do Rocim, 110 km de ciclismo com 2.600 metros de acumulado e subida ao Alto da Torre, e ainda 21 km de corrida. Nuno Lemos, que participou na prova de ciclismo, destacou as dificuldades que a dupla teve de enfrentar num dia com temperaturas elevadas.
4: As dificuldades existem em todos os segmentos. A começar a natação, por ser feita na lagoa do Val do Rocim, logo por aí em altitude e com água pouco agradável, digamos assim, tem a sua dificuldade. Depois, na parte do ciclismo, o facto de serem 110 km só por si só já é uma prova difícil. A acrescentar a isso cerca de 2.600 metros de acumulado e com as temperaturas que se fizeram sentir durante a prova, tornou então esse segmento ainda muito mais difícil. Para terminar, uma meia maratona, 21 km em terreno de trail junto a Manteigas, a começar por volta das 13 horas na força do calor, colocou o André, neste caso, que foi quem fez esse segmento, em grandes dificuldades, mas felizmente terminámos a prova satisfeitos, que era esse o nosso grande objetivo.
1: As provas de triatlo regressam em 2027.
4: Este ano já terminaram as provas de triatlo. Contamos para o ano a nossa equipa, o NDS Triatlo MRW Guarda, continuar a participar em provas. Ficou já a promessa de voltarmos a este triatlo na Serra da Estrela, e iremos continuar a nossa preparação enquanto amadores, digamos assim, que não fazemos vida disto, como é óbvio, para nos podermos representar da melhor forma o clube e a cidade.
1: Os atletas do NDS, Nuno Lemos e André Bernardo, ficaram em terceiro lugar no triatlo da Serra da Estrela.

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O EDS da Guarda reforçou o serviço de medicina interna nos hospitais de Ceia e da Guarda. A Câmara da Guarda parabenizou vários atletas da cidade. Nuno Lemos e André Bernardo ficaram em terceiro lugar no triatlo da Serra da Estrela.

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1: A UDS da Guarda reforçou o serviço de medicina interna nos hospitais de Ceia e da Guarda. No Hospital Nossa Senhora da Assunção, em Ceia, o serviço passa a contar com a internista Fabíola Figueiredo. Trata-se de um reforço há muito aguardado pela instituição e pela população local, visando fortalecer a capacidade assistencial e garantir a continuidade de cuidados de saúde diferenciados e de proximidade. O diretor clínico para os cuidados de saúde hospitalares da UDS da Guarda, Nuno Sousa, destaca a importância deste investimento para responder às necessidades de saúde do concelho de Ceia e áreas limítrofes, atendendo às especificidades demográficas e territoriais da região.
2: É conhecido que o Serviço de Medicina Interna do Hospital Nossa Senhora da Assunção debate-se cronicamente com déficit de médicos e a doutora Fabíola vem permitir colmatar um pouco esta dificuldade, uma vez que se trata de um serviço médico com as idades das suas profissionais um algo elevado e, portanto, essencialmente aqui mais juventude para este serviço, e isto já prevendo no próximo ano se poderá aposentar uma das colegas que lá trabalha. Portanto, vai permitir a manutenção da diferenciação nesse hospital, uma vez que permite a abordagem da especialidade de medicina interna aos doentes do concelho que recorrem àquele hospital.
1: Já o Hospital Sousa Martins, na Guarda, integra Jéssica Fidalgo, também médica especialista em medicina interna. Além da atividade clínica, na área da medicina interna está prevista a sua colaboração futura no desenvolvimento de projetos no serviço de cuidados paliativos, reforçando e diferenciando a resposta hospitalar nessa vertente.
2: Essencialmente, a doutora Jéssica, aqui no Hospital de Sousa Martins, vai integrar quer o Serviço de Medicina Interna, quer a Unidade de Cuidados Paliativos, e vai nos permitir, essencialmente, duas coisas. A primeira, o seguimento de um projeto que o Serviço de Medicina Interna tem de uma unidade de ortogeriatria de doentes médicos complexos que também têm concomitantemente um problema ortopédico traumatológico, portanto trauma, que estão no serviço de ortopedia a aguardar a cirurgia, mas que fruto das doenças que têm e da complexidade da sua situação clínica vão precisar de um acompanhamento mais de perto por um internista, e vai permitir também o crescimento da unidade de cuidados paliativos, que mais do que duplicou o número de seguimentos que tem no último ano.
1: Para já, o Serviço de Medicina Interna da UDS da Guarda está ajustado às necessidades atuais, mas apesar destas duas novas entradas, Nuno Sousa alerta por uma falta de estabilidade a longo prazo pela falta de entrada de médicos internos nesta especialidade.
2: Infelizmente, não lhe posso dizer que considero que esteja estabilizado, uma vez que não temos tido novos internos nos últimos anos, e antevê-se que nos próximos anos possa haver mais uma ou duas aposentações. Vamos ter que continuar a lutar por captar mais jovens internistas no futuro. Neste momento, digamos que o trabalho médico distribuído entre os colegas da medicina interna está ajustado e não existe, pelo menos do ponto de vista de análise de gestão global, não existe sobrecarga de trabalho.
1: A UDS da Guarda reforçou o Serviço de Medicina Interna nos hospitais de Ceia e da Guarda. A Câmara da Guarda parabenizou a jogadora do Sporting, Vitória Cordeiro, e vários atletas do Clube de Montanhismo da Guarda, nomeadamente Iris Fonseca, Afonso Carrasqueira e Emanuel Delgado, pelos feitos alcançados recentemente. Recorde-se que a atleta da Guarda, Vitória Cordeiro, foi convocada para representar a Seleção Nacional Feminina no escalão de sub-19, Jair Fonseca, Afonso Carrasqueira e Manuel Delgado venceram vários títulos de campeões nos Campeonatos Nacionais de Orientação em BTT. No final da reunião do Executivo, o Presidente da Câmara da Guarda, Sérgio Costa, enalteceu a chamada de Vitória Cordeiro à Seleção Nacional.
3: Parabenizamos a atleta guardense Vitória Cordeiro, que foi convocada para a Seleção Nacional de Futebol Feminino Sub-19, Esta atleta que iniciou o seu percurso no NDS, na nossa cidade, foi jogadora de várias seleções distritais do futebol feminino e representa atualmente o Sporting Clube de Portugal, e por isso nós felicitamos a jogadora guardense pela convocatória, que reconhece o seu talento, dedicação, percurso desportivo, sendo motivo de orgulho para a Guarda e para o trabalho desenvolvido na formação desportiva.
1: Os títulos dos atletas do Clube de Montanhismo da Guarda também foram realçados pelo autarca.
3: Parabenizar os atletas do Clube de Montanhismo da Guarda, que são campeões nacionais de orientação BTT, conquistaram vários títulos nos campeonatos nacionais realizados no Conselho de Almeida, Iris Almeida, Afonso Carrasqueira e Manuel Delgado. De facto, estes atletas conseguiram importantes conquistas neste campeonato e por isso felicitamos o Clube de Montanhismo da Guarda, os atletas, pelos excelentes resultados alcançados, que distinguem a cidade ao mais alto nível do desporto nacional.
1: A Câmara da Guarda parabenizou vários atletas da cidade. Os atletas do NDS Nuno Lemos e André Bernardo ficaram em terceiro lugar no triatlo Serra da Estrela, depois das vitórias em 2023, 2024 e 2025. A dupla do Clube da Cidade alcançou o terceiro lugar no pódio, um resultado considerado positivo, como referiu Nuno Lemos.
4: Depois de 3 anos ficámos no lugar mais alto do pódio, este ano não conseguimos, ficámos em terceiro lugar porque as outras equipas que participaram foram melhores, como é óbvio, mas mesmo assim é um resultado muito positivo para duas pessoas amadoras que fazem triatlo por diversão, por gosto. Para nós é um orgulho subir mais uma vez ao pódio neste triatlo Extreme da Serra Estrela, sendo intitulado o triatlo mais extremo de Portugal.
1: A prova incluiu 2 km de natação no Val do Rocim, 110 km de ciclismo, com 2.600 metros de acumulado e subida ao Alta Torre, e ainda 21 km de corrida. Nuno Lemos, que participou na prova de ciclismo, destacou as dificuldades que a dupla teve de enfrentar num dia com temperaturas elevadas.
4: As dificuldades existem em todos os segmentos. A começar a natação, por ser feita na lagoa do Val do Rocim, logo por aí em altitude e com água pouco agradável, digamos assim, tem a sua dificuldade. Depois, na parte do ciclismo, o facto de serem 110 km só por si só já é uma prova difícil. A acrescentar a isso cerca de 2.600 metros de acumulado e com as temperaturas que se fizeram sentir durante a prova, tornou então esse segmento ainda muito mais difícil. Para terminar, uma meia maratona, 21 km em terreno de trail junto a Manteigas, a começar por volta das 13 horas na força do calor, colocou o André, neste caso, que foi quem fez esse segmento, em grandes dificuldades, mas felizmente terminámos a prova satisfeitos, que era esse o nosso grande objetivo.
1: As provas de triatlo regressam em 2027.
4: Este ano já terminaram as provas de triatlo. Contamos para o ano a nossa equipa, o NDS Triatlo MRW Guarda, continuar a participar em provas. Ficou já a promessa de voltarmos a este triatlo na Serra da Estrela. E iremos continuar a nossa preparação enquanto amadores, digamos assim, porque não fazemos vida disto, como é óbvio, para nos podermos representar da melhor forma o clube e a cidade.
1: Os atletas do NDS, Nuno Lemos e André Bernardo, ficaram em terceiro lugar no triatlo da Serra da Estrela.
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